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3: Agora no Corpos Celestes, vamos ouvir a cover de The Kids Aren't Alright, na versão country de Bob Wayne, um cantor, compositor e contador de histórias. Bob Wayne faz música country crua, profunda. Em seguida, vamos ouvir a original de Offspring.

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0: Nós ouvimos a original, The Kids Aren't Alright, com Offspring, um clássico do punk nos anos 90. Antes, ouvimos a cover de Bob Wayne. Bob Wayne é um cantor, compositor e contador de histórias. Ele faz música country crua e profunda.
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18: Do Código de Duelos do Império Russo. Número 1, um duelo só pode ser disputado entre iguais. Número 5, um nobre não tem o direito de desistir de um duelo. Número 58, a ofensa é de caráter pessoal e deve ser resolvida pessoalmente. Número 59, é permitida a troca de um nobre por outro se o crime não puder ser vingado.
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0: Nós ouvimos a original, The House is Rockin', com Steve Ray Vaughan. Antes, ouvimos a cover de Brian Setzer, o líder do Stray Cats.
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19: Do Código de Duelos do Império Russo. Número 1, um duelo só pode ser disputado entre iguais. Número 5, um nobre não tem o direito de desistir de um duelo. 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
14: 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Quem sabe não no Tango é 50?
15: Cardaço.
14: Hã?
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3: Uau, nós estamos aqui lançando a campanha Tecnologia Serviço da Inclusão. Nós acreditamos que a inteligência artificial está aproximando mais, facilitando mais e incluindo mais. Nós percebemos também que poucos sites estão preparados para receber pessoas com deficiências. Nós agora estamos indicando inteligência artificial para quem precisa, porque no fim das contas, tecnologia boa é aquela que está a serviço de todos. Fala aí, Mikael!
4: Salve, salve, morcegada! Mikael por aqui, trazendo informações sobre tecnologia a serviço da inclusão. Hoje eu vou falar de um aplicativo que se chama Eleven Reader. O principal objetivo do aplicativo é transformar qualquer documento, PDF ou qualquer outro tipo de documento em audiolivros.
5: E isso não é tudo. O aplicativo tem ajudado várias pessoas com vários tipos de deficiências, como visual, dislexia, TDAH, entre outros, a darem vida aos seus livros e e-books através de vozes geradas por inteligência artificial. No meu caso, eu tenho deficiência visual total e tenho testado o aplicativo desde outubro de 2024, quando chegou aqui no Brasil. E devo dizer, voltei a ler como gostaria e até melhor do que antigamente. O aplicativo está disponível tanto para Android quanto para iOS e é desenvolvido pela empresa Eleven Labs Inc., famosa por gerar vozes com IA. Inclusive, no site deles você pode tentar gerar a sua própria voz com apenas alguns segundos de áudio. Legal, né? Quem sabe um dia o nosso querido morcegão não eterniza a voz dele como narrador de livros. Seria legal, né, morcegão? Vai daí! Abraço, querido!
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0: The Great Pretender, versão cover de Freddie Mercury, original The Platters.
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0: Ouvimos a original Yesterday Once More com The Carpenters. E como eu disse antes, Karen Carpenter foi considerada uma das vozes mais afinadas do pop. Antes dos Carpenters, nós ouvimos a cover da banda americana de rock Red Cross.
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0: Uau, agora temos um importante programa na Morcegão FM. Agora nós temos o Momento Blues e você já pode ver as primeiras músicas que vão rolar, tá no site. A profundidade e a importância do Momento Blues para Morcegão FM são gigantes. É neste programa que ganhamos pontos com os conhecedores da história. Todos os ouvintes sabem que grande parte dos artistas que rolamos na programação são de alma blues. O blues criado pelos negros. Em algumas gravações, você vai ouvir o chiado dos discos, porque são cópias originais. É neste programa que ajudamos a desvendar a história, porque muitas músicas gravadas entre os anos 30 e 40 foram regravadas ao longo de toda a história pelas maiores bandas de rock. Muitas dessas músicas ainda são executadas em shows. Ainda hoje, são referências em filmes e também documentários. A vida desses heróis era muito difícil e também muito diferente. Não só porque viviam na pós-escravidão. Por exemplo, não existiam muitos gravadores, então o músico tinha que viajar longas distâncias de trem para chegar a um show, para chegar a um gravador. Por isso, tantas referências e trens nos blues. Outra coisa curiosa é que o microfone não era evoluído e o músico tinha que cantar em alto volume porque as pipocas do disco ficavam mais altas que o volume do cantor. Então vamos ao blues, o gênero de maior inspiração para o nascimento do rock and roll.
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1: Não, o Ira foi formado por mim, pelo Edgar.
2: Eu e o Nazi, mas o Adilson, que era um baixista, que criou o nome Ira, inclusive, teve a ideia do nome da banda. E um baterista, Fábio Scatone.
1: E assim nós fizemos o primeiro show, né? Adilson, eu, Edgar e Fábio Scatone na bateria. E nós tocamos nessa primeira apresentação, que foi um dia 10 de outubro de 81, onde nós comemoramos o aniversário.

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6: Plantão da Rede Globo. Painel da Câmara dos Deputados informa. Estão na lista. Vixe Maria, eu tô cego. 383 deputados que pim, piriri, piriri, piriri, pim, registraram a presença no painel. Mas eu olho aqui. Pasmem, pasmem, meus senhores. Tá aparecendo aqui o mausoléu do Conde Drácula. As moscas. É uma vergonha. É não ter quase deputado nenhum aqui. Véspera de feriado. Pai eterno, ajuda nós. É. E tome dois dedinhos.

Oh, yep. Pois é, hoje é dia dos pais, hoje é dia 9 de agosto, dia dos pais, e eu quero aproveitar, baixar aqui, eu quero aproveitar para mandar um abraço especial para todos os papais que estão nos ouvindo neste momento. Um grande abraço para você e parabéns pelo seu dia, uma data comercial, né? Eu queria ser honesto com você, como sempre sou. Um pai não precisa de uma data no calendário para que demonstrem amor, né? Respeito, nada disso, né? Pai é pai todo dia, né? Ou pelo menos deveria, né? Ser pai todo dia, né? O que eu sei é que ser pai é uma das tarefas mais bravas, mais difíceis que existem no mundo, né? Quem segue firme ao lado do seu filho, da sua família, dia após dia, é um guerreiro de verdade. Todo pai que está me ouvindo sabe. Né? Ser pai exige muita paciência, uma dose generosa de amor e às vezes nem é reconhecido, né, por isso, não é verdade? É isso aí. Eu queria te lembrar que essa data do Dia dos Pais, ela machuca o coração de muita gente, pessoas, muita gente que nos ouvem nesse momento, por exemplo, não puderam ser pai por um motivo ou por outro que não cabe a ninguém julgar. É uma situação extremamente particular de cada um. Mas para essas pessoas que não podem ser pai, hoje é um dia que não é um dia de felicidade, é um dia que machuca muito. Então, nós aqui da Morcegão FM não comemoramos como. Não soltamos fogos no Dia dos Pais, no Dia das Crianças. Lembrando disso, que muita gente não tem pai ou muita gente não pôde ter filho, não é verdade? Muita gente está separada da família por um motivo ou por outro. Então a gente não comemora aqui no Morcegão FM com fogos de artifício, nada disso. E a gente sempre lembra que se lembrar de pai é se lembrar também de avô, de avó e de padrinho. Porque são pais duas vezes, não é verdade? Então eu quero aproveitar esse momento para mandar um abraço muito especial para todos os papais que estão nos ouvindo, especialmente os papais duas vezes, que são. Pai e vô, tem gente que é bisavô, pais três vezes. Esse vai para o céu, né? Com certeza, né? Então quero mandar um grande abraço para você que é papai, para a mamãe, né, que exerce as duas funções, para o vovô, né, para a vovó, mas também para os padrinhos, né, que são substitutos dos pais, né? Então hoje, aqui dentro da Morcegão FM, estamos abrindo esse espaço aqui para lembrar você que você merece os parabéns, mas todo dia, não é hoje só, todo dia. E não precisa de uma data no calendário para lembrar que você é pai. É ou não é? Ser pai é uma responsabilidade, um peso gigantesco que nós não precisamos de nenhuma data de calendário que lembre. É todo dia, toda hora e é bravo o negócio. É isso aí. Você que é papai, receba minha gratidão, meu reconhecimento e Deus abençoe todos os dias, o dia todo, das pessoas que amam você, especialmente das suas filhas, dos seus filhos. Beleza? É isso aí. Seguimos com a programação da Morcegão FM. Feliz Dia dos Pais, para o papai, para o vovô também e para os nossos padrinhos.

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2: Agora, no Corpos Celestes, a cover de Psychotic Reaction. 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

0: Ouvimos a original, Psychotic Reaction, com County Five, um clássico do garage rock de 66, antes da releitura de Joe D.
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15: Do Código de Duelos do Império Russo. 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
4: I want you to please welcome one of the best rock groups, one of the best rap groups, one of the best reggae groups, one of the best ska groups, one of the best polka groups. It is my pleasure to introduce...
5: Thank you. Now, in a moment.
6: Hey, Wacken!
7: E todo mundo aqui é rocker. Long live rock and roll. Praticamente o rock and roll começou em 41 com um cara chamado Arthur Big Boy Crudup, que fez a cabeça de uma criança chamada Elvis Presley.
8: Thank you. Thank you very much. Ladies and gentlemen, you're a fantastic audience.
9: Senhores e senhoritas.
10: Ladies and gentlemen,
11: my name is D. Fucking Snyder.
12: 10 years after.
13: Love like the Blues Brothers.
14: Ladies and gentlemen.
15: With a little help from Brian May, Joe Cocker, ladies and gentlemen.
16: Deep Purple.
17: Stevie Ray Vaughan.
18: And Stevie Ray Vaughan on guitar. Stevie Ray Vaughan and Double Trouble. Stevie Ray Vaughan.
19: Musically, they're one of the most together and exciting groups going. Welcome, Focus.
7: Bom, Vander Tafo é um trio. Aqui tá o Ivan, que é o baterista, são irmãos. Ivan e o André, que é o baixista.
2: The unique C-16!
14: Soundhouse, ladies and gentlemen.
16: Foo Fighters, king of the blues.
5: Please welcome Mr. Bo Diddley.
13: Ladies and gentlemen, Mr. Leonard Cohen.
15: Hello, everybody. This is Alan Freed speaking.
9: My name is Jerry Lee Lewis.
8: The Buddy Guy.
1: Mr. D.B.K.
17: Jimi Hendrix Experience.
6: Ladies and gentlemen, ZZ Top.
10: Mr. Rock and Roll is here.
4: Metallica.
11: O conjunto Língua de Trapo.
0: My name is Pete Best.
19: Freddie Mercury on vocals.
20: My name... Ah, Susie Quattro, yeah.
21: Steve Winwood.
22: Hank Williams.
23: Ladies and gentlemen, please welcome Rod Stewart.
24: Cheryl Crow.
25: Ladies and gentlemen.
26: In Excess.
27: Thank you, ladies and gentlemen. You give me a great pleasure. I feel so good to pronounce a very nice musician.
28: The king of the harmonica, Sir Sonny Boy Williamson.
29: A meilleur grupo brasileiro de rock, Benvenido a Montreux, Titas!
30: Boa noite, Brasília, nós somos a Plebe Ruti!
31: Dado Villa-Lobos, guitarras!
2: Eu sou o Renato e Marcelo Bonfá, bateria.
3: Podem vaiar agora. Nós somos o Aborto Elétrico. Na bateria, o Felemos. No baixo, o Flávio Lemos. E nos vocais e na guitarra, eu, Renato Russo.
5: Golpe de Estado.
7: And tonight, tonight everything is right. The time, the place, the man. Peter Frampton.
25: Ladies and gentlemen, to the Rick Wakeman Experience.
12: Ladies and gentlemen, children, to present to you the Electric Light Orchestra.
14: You wanted the best, but you got the best. The hottest band in the world, Kiss!
16: Ladies and gentlemen,
18: Blackfoot,
21: Daryl Hall, and John Oates.
22: So without further ado, here's the fabulous Johnny Cash.
24: Ladies and gentlemen, the eighth wonder of the world, Stevie Wonder.
31: The transcendent Bob Dylan.
32: Here now, Tom Waits.
33: The Pet Shop Boys.
34: Bill Haley and his Comets.
35: The Procol Harum.
36: The Jimi Hendrix Experience.
37: Mr. Levy.
38: Drummer Ginger Baker, bassist Jack Bruce, and guitarist Eric Clapton, The Cream.
39: Ladies and gentlemen, Miss Joan Jett.
40: Would you welcome, please, John Lee Hooker.
41: Ladies and gentlemen.
42: Ladies and gentlemen.
43: Ladies and gentlemen.
44: Ladies and gentlemen.
45: Ladies and gentlemen.
46: Ladies and gentlemen. Emerson, Lake, and Palmer.
47: And on the guitar, on the guitar, on the guitar. On the guitar, on the guitar. On the guitar, on the guitar, on the guitar, on the guitar, on the guitar, on the guitar, on the guitar. Mr. Joe fucking Perry.
48: And on lead vocals. From Boston, Massachusetts, Steven Tyler, Van Halen.
49: Will you please welcome back to England, Messrs. Bonham, Jones, Page, and Plant, Led Zeppelin.
50: Ladies and gentlemen, ZZ Top.
51: Mr. Rock and Roll is here.
52: Mr. Muddy Waters.
53: Rory Gallagher.
54: Black Sabbath.
55: Michael Schenker.
56: Annie Lennox.
57: Jeff Beck and the Big Town Playboys.
58: Mr. Alan Parsons.
59: Ladies and gentlemen, the Smashing Pumpkins.
60: I'm Ringo and I play the drums.
61: Well, I'm Paul and I play the bass.
62: I'm George and I play a guitar.
63: I'm John and I too play a guitar.
64: All right, there you sing go. The song, fellas.
65: Okay, let's go.
38: The Beatles.
66: On your feet or on your knees. Here they are, the amazing Blue Oyster Cult.
67: Welcome back, everybody, and the first of our delights for you tonight is the fantastic
68: Jethro Tull.
69: Ladies and gentlemen, James Taylor.
70: Ladies and gentlemen, James Taylor.
71: The Rolling Stones.
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Oh, yep. Pois é, hoje é dia dos pais, hoje é dia 9 de agosto, dia dos pais, e eu quero aproveitar, baixar aqui, eu quero aproveitar para mandar um abraço especial para todos os papais que estão nos ouvindo neste momento. Um grande abraço para você e parabéns pelo seu dia, uma data comercial, né? Eu queria ser honesto com você, como sempre sou. Um pai não precisa de uma data no calendário para que demonstrem amor, né? Respeito, nada disso, né? Pai é pai todo dia, né? Ou pelo menos deveria, né? Ser pai todo dia, né? O que eu sei é que ser pai é uma das tarefas mais bravas, mais difíceis que existem no mundo, né? Quem segue firme ao lado do seu filho, da sua família, dia após dia, é um guerreiro de verdade. Todo pai que está me ouvindo sabe. Né? Ser pai exige muita paciência, uma dose generosa de amor e às vezes nem é reconhecido, né, por isso, não é verdade? É isso aí. Eu queria te lembrar que essa data do Dia dos Pais, ela machuca o coração de muita gente, pessoas, muita gente que nos ouvem nesse momento, por exemplo, não puderam ser pai por um motivo ou por outro que não cabe a ninguém julgar. É uma situação extremamente particular de cada um, mas para essas pessoas que não podem ser pai, hoje é um dia que não é um dia de felicidade, é um dia que machuca muito. Então, nós aqui da Morcegão FM não comemoramos como, não soltamos fogos no dia dos pais, no dia das crianças, lembrando disso, que muita gente não tem pai ou muita gente não pôde ter filho, não é verdade? Muita gente está separada da família por um motivo ou por outro. Então a gente não comemora aqui no Morcegão FM com fogos de artifício, nada disso. E a gente sempre lembra que se lembrar de pai é se lembrar também de avô, de avó e de padrinho, porque são pais duas vezes, não é verdade? Então eu quero aproveitar esse momento para mandar um abraço muito especial para todos os papais que estão nos ouvindo, especialmente os papais duas vezes, que são pai e vô. Tem gente que é bisavô, pais três vezes. Esse vai pro céu, né? Com certeza, né? Então quero mandar um grande abraço para você, que é papai, para mamãe, né, que exerce as duas funções, pro vovô, né, pra vovó, mas também para os padrinhos, né, que são substitutos dos pais, né? Então hoje, aqui dentro da Morcegão FM, estamos abrindo esse espaço aqui para lembrar você que você merece os parabéns, mas todo dia, não é hoje só, todo dia. E não precisa de uma data no calendário para lembrar que você é pai. É ou não é? Ser pai é uma responsabilidade, um peso gigantesco que nós não precisamos de nenhuma data de calendário que lembre. É todo dia, toda hora e é bravo o negócio. É isso aí. Você que é papai, receba minha gratidão, meu reconhecimento e Deus abençoe todos os dias, o dia todo, das pessoas que amam você, especialmente das suas filhas, dos seus filhos. Beleza? É isso aí. Seguimos com a programação da Morcegão FM. Feliz Dia dos Pais, para o papai, para o vovô também e para os nossos padrinhos.

Hey, volta a falar. Okay,

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0: Amante Profissional. Ouvimos a versão original de Erva Doce. Antes, a versão cover da banda super irreverente chamada Tarcísio Meiras Band.
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0: Nós ouvimos agora o Corpos Celestes. Primeiro a versão que fez sucesso, em seguida a original. Você acompanha o Corpos Celestes na programação a cada 4 horas.
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0: A Morcegão FM é uma das raríssimas rádios do mundo a contar com um software próprio para comandar a sua programação. Este sistema se chama Bat Radio e foi desenvolvido por André Gergolet. Nossa gratidão a André Gergolet e toda a equipe Morcegão FM. Agora, uma música, 3 versões. Agora temos o programa Dose Tripla, o programa onde você ouve 3 diferentes interpretações da mesma música. E você já pode ver todas no site. Aliás, está tudo no site.
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0: Após essa música.
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3: A nossa rotina anda acelerada. É um verdadeiro bombardeio de informações. As notificações não param. No meio dessa correria toda, a nossa atenção é muito disputada. E isso pode aumentar o estresse e o cansaço mental. Quem faz uma reflexão sobre isso é o psicólogo Alessandro de Oliveira. Salve, Alê!
4: Fala, meu grande irmão, grande Renato, brother. É um prazer falar sobre esse assunto. Afinal, a sobrecarga cognitiva é um grande problema que está acontecendo na nossa cidade, no nosso país, no mundo, não é? O que é isso, né? É quando a mente sobrecarregada pelo excesso de informações, interrupções e cobranças acontecem no nosso dia a dia. E quais são esses sinais, né? É o cansaço mental, a dificuldade para relaxar e principalmente dormir, ansiedade e aquela sensação de estar sempre atrasado. A primeira dica: desligue as notificações do celular. Foque no momento, no presente. Aprecie o sabor da comida quando for se alimentar. Quando for viajar, curta a paisagem. Se desligue. Foque no momento, no presente. Diminua os noticiários, principalmente aqueles que são bem sensacionalistas. Não responda mensagens imediatamente. Leia alguns minutos pela manhã ou antes de dormir. Isso ajuda bastante. Essas pequenas atitudes ajudam a higienizar a mente. E é claro, a dica mais especial de todas: ouça muita música, principalmente Morcegão FM. Grande abraço!
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Uau! Oh, yep! Pois é, hoje é dia dos pais, hoje é dia 9 de agosto, dia dos pais, e eu quero aproveitar, baixar aqui, eu quero aproveitar para mandar um abraço especial para todos os papais que estão nos ouvindo neste momento. Um grande abraço para você e parabéns pelo seu dia, uma data comercial, né? Eu queria ser honesto com você, como sempre sou. Um pai não precisa de uma data no calendário para que demonstrem amor, né? Respeito, nada disso, né? Pai é pai todo dia, né? Ou pelo menos deveria, né? Ser pai todo dia, né? O que eu sei é que ser pai é uma das tarefas mais bravas, mais difíceis que existem no mundo, né? Quem segue firme ao lado do seu filho, da sua família, dia após dia, é um guerreiro de verdade. Todo pai que está me ouvindo sabe. Né? Ser pai exige muita paciência, uma dose generosa de amor, e às vezes nem é reconhecido, né, por isso, não é verdade? É isso aí. Eu queria te lembrar que essa data do Dia dos Pais, ela machuca o coração de muita gente, pessoas, muita gente que nos ouvem nesse momento, por exemplo, não puderam ser pai, por um motivo ou por outro, que não cabe a ninguém julgar, é uma situação extremamente particular de cada um, mas para essas pessoas que não podem ser pai, hoje é um dia que não é um dia de felicidade, é um dia que machuca muito. Então, nós aqui da Morcegão FM não comemoramos como, não soltamos fogos no Dia dos Pais, no Dia das Crianças, lembrando disso, que muita gente não tem pai ou muita gente não pôde ter filho, não é verdade? Muita gente está separada da família por um motivo ou por outro. Então a gente não comemora aqui no Morcegão FM com fogos de artifício, nada disso. E a gente sempre lembra que se lembrar de pai é se lembrar também de avô, de avó e de padrinho. Porque são pais duas vezes, não é verdade? Então eu quero aproveitar esse momento para mandar um abraço muito especial para todos os papais que estão nos ouvindo, especialmente os papais duas vezes, que são pai e vô. Tem gente que é bisavô, pais três vezes. Esse vai pro céu, né? Com certeza, né? Então quero mandar um grande abraço para você que é papai, para mamãe, né, que exerce as duas funções, pro vovô, né, pra vovó, mas também para os padrinhos, né, que são substitutos dos pais, né? Então hoje aqui dentro da Morcegão FM estamos abrindo esse espaço aqui para lembrar você que você merece os parabéns, mas todo dia, não é hoje só. Todo dia. E não precisa de uma data no calendário para lembrar que você é pai. É ou não é? Ser pai é uma responsabilidade, é um peso gigantesco que nós não precisamos de nenhuma data de calendário que lembre. É todo dia, toda hora e é bravo o negócio. É isso aí. Você que é papai, receba minha gratidão, meu reconhecimento e Deus abençoe todos os dias, o dia todo, das pessoas que amam você, especialmente das suas filhas, dos seus filhos. Beleza? É isso aí. Seguimos com a programação da Morcegão FM. Feliz Dia dos Pais, para o papai, para a vovô também e para os nossos padrinhos.

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0: American Woman, versão de Lenny Kravitz, música original de Guess Who.

0: American Woman, versão de Lenny Kravitz, música original de Guess Who.
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0: Uau, agora temos um importante programa na Morcegão FM. Agora nós temos o Momento Blues e você já pode ver as primeiras músicas que vão rolar, tá no site. A profundidade e a importância do Momento Blues para Morcegão FM são gigantes. É neste programa que ganhamos pontos com os conhecedores da história. Todos os ouvintes sabem que grande parte dos artistas que rolamos na programação são de alma blues. O blues criado pelos negros. Em algumas gravações, você vai ouvir o chiado dos discos, porque são cópias originais. É neste programa que ajudamos a desvendar a história, porque muitas músicas gravadas entre os anos 30 e 40 foram regravadas ao longo de toda a história pelas maiores bandas de rock. Muitas dessas músicas ainda são executadas em shows. Ainda hoje, são referências em filmes e também documentários. A vida desses heróis era muito difícil e também muito diferente. Não só porque viviam na pós-escravidão. Por exemplo, não existiam muitos gravadores, então o músico tinha que viajar longas distâncias de trem para chegar a um show, para chegar a um gravador. Por isso, tantas referências e trens nos blues. Outra coisa curiosa é que o microfone não era evoluído e o músico tinha que cantar em alto volume porque as pipocas do disco ficavam mais altas que o volume do cantor. Então vamos ao blues, o gênero de maior inspiração para o nascimento do rock and roll.
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0: quinta, que aí tava bom. Mas na segunda, cuidado com a dicção de estrelas. A palavra estrela sujou um pouco. Vamos lá, fazer a boa nessa.
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